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0: eu estava trabalhando muito.
1: Você trabalhou muito, mas saiu direito, saiu muito bonitinho.
0: Eu acho sim.
1: Você também acha?
0: Sim.
1: Ok, um beijinho.